Bueno, hoje eu quero trazer aquela história, verdade? Porque Deus é poderoso para sanar, Deus é poderoso para liberar, Deus é poderoso para restaurar a união em uma família, em um hogar. Deus é poderoso para restaurar um matrimônio, verdade? Que está em ruínas, que está terminando, acabando. Deus é poderoso para transformar. É por isso que eu quero que você ponga atenção nesta história, porque vai despertar sua fé. Porque duas coisas sucedem dia jueves. Ensinamos a fé que move montanhas, que resuelve os problemas mais difíceis, e o amor inteligente, a sabedoria de como reaccionar com os desafios da vida amorosa. Então, ponga atenção no testemunho. Em um rato, regresso com o programa Buscando o Amor.

Guarde esta palavra. Lucas, Evangelho de Lucas, capítulo 1, versículo 37. Para Deus nada é impossível. Ou seja, aunque você esteja vivendo por momentos mais duros, mais difíceis de sua vida, para Deus nada é impossível. Eu quero incluso falar com você, solteiro, você que já passou por muitos relacionamentos, você está tentando llenar a tristeza, o vazio que há em sua alma, buscando outras pessoas. E você solamente se decepciona, se frustra, porque não se resuelve o problema da vida amorosa buscando alguém. O problema da vida amorosa se resuelve buscando as enseñanzas do amor inteligente. Por isso que você vê aí pessoas famosas, pessoas da mídia, pessoas da televisão, das redes sociais, da internet, muito conhecidas, sofrendo. Pessoas hermosas, pessoas inteligentes, pessoas com dinheiro, com plata, verdade? Pessoas, como que se diz? Com muita riqueza, assim se diz? Física, de dinheiro, pero tristes em la vida amorosa, frustradas em la vida amorosa. Por quê? Por falta de las enseñanzas del amor inteligente. Por isso, temos todo dia jueves uma reunião que se chama Terapia del Amor, que está enfocada em ajudar as famílias, os matrimônios e os solteiros que não querem mais sofrer e equivocar-se em suas decisões. Eu quero invitar-lhe a participar de esta reunião. Está bem? Este jueves, aqui em nossa sede nacional, que está ubicada em 2ª Avenida Sur, 530, entre 8ª e 10ª Calle Oriente, Centro Histórico de San Salvador. Muitos conhecem acá por ele, por la referência Antigo Cine Plaza. Creio que você sabe onde é, está bem? E não se olvide, al final de nossa programação, tendremos o momento de la oração. Você pode seguir enviando seus mensagens, pode seguir escrevendo para nós, está bem? Nosso número de WhatsApp é 7808-8339. Envie seu nome, os nomes de seus familiares para o momento de la oração.

0: Não espere mais. Não espere mais essa situação ter que cambiar, pero é necessário uma atitude de fé. Então, prepare-se para este lunes, dia 10 de agosto, o fim do desgosto, e também será a entrega da sala consagrada, esta sala que está sendo consagrada todos os dias, estamos consagrando para que chegue em suas mãos. Inclusive, Pastor Leonardo, as pessoas que desejam, porque vamos entregar em uma bolsita, não? Bem bonita. A pessoa que quer reservar um pouquinho da sala, porque não temos um caminhão de sala, temos uma quantidade já
1: limitada.
0: Por isso, esta pessoa é necessário já reservar sua sala, sua bolsita de sala, para que ela possa receber de maneira gratuita.
1: Exactamente, usted puede hacerlo por el 7808-8339. Déjenos su nombre, claro, si usted gusta su nombre, si usted va a venir con su familia. Yo me llamo, un ejemplo, Karina, yo voy a estar aquí con mis dos hijos también. Entonces estaremos reservando para usted, Karina, y estaremos reservando también para sus dos hijos. Y preferiblemente también usted de qué departamento, qué lugar usted reside, para nosotros reservar la sala.
0: Bueno, entonces llegamos al final de nuestra participación, pero usted puede participar con nosotros. La programación sigue. Seguramente la luz de Dios llega a su casa. Que Dios les bendiga y para todos mucha luz.
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4: Olá, que tal? Que Deus bendiga a todos. É um gosto enorme estar com todos vocês, dando início a nosso programa Hablando de Vida. Que Deus bendiga os amigos trabalhadores, a senhora ama de casa, você que nos escute desde seu auto, en el autobús, ou no conforto de sua casa. Que Deus los bendiga. Queremos, através desta programação, levar a você momentos de esperança, momentos de fé. Não permitas que o problema lhe roube a esperança. Active a fé, porque através da fé você vai a vencer. E aunque seja esta fé pequena, como um granito de mostaça, ela é poderosa para mover montanhas. Então, mueva os malos pensamentos, mueva todo o desânimo, mueva todo o que te danha e vamos usar a fé. Porque o que todavia não sucedeu, vá suceder. Lo que não lhe chegou, levá a chegar. Lo que todavia não existe, existirá. E no mundo de la fé, lo impossível se vuelve possível. E se você precisa de apoio, de ajuda, aqui tenho este número por el qual você pode marcar no 78-08-83-39. Se lo repito, 78-08-83-39. E com gusto estaremos blindando-lhes a atenção que você tanto necessita. Corra la voz, avise los amigos e familiares que hemos impensado su programa Hablando de Vida.

Senhor, meu Deus e meu Padre, quantas pessoas agora estão deprimidas, angustiadas, pessoas que han recebido uma palavra que la desmotivou. Eu oro por esta criatura, Senhor, que já esperou a ajuda de amigos, de familiares, pero nadie ha podido ajudá-la. Eu oro por esta pessoa, Senhor, que vê sua família deteriorando-se a cada dia. A economia está por los suelos. Todo que esta pessoa luchou por conquistar, de la noche a la mañana, está perdendo-se. Eu oro, Senhor, por todos que estão enfermos, por esta pessoa que de repente lhe caiu um dolor e este dolor agora la tiene aí em cama, impossibilitada de trabalhar, de mover-se. Senhor, visita a todos que estão sofrendo, visita los hospitales, las clínicas, visita los dormitórios públicos, visita los asilos, donde hay una persona sufrida, Señor, que tu poder ahora la toque para liberá-la, para curá-la, para restaurá-la. Mi Deus, dá ânimo a esta persona que está entregada a los problemas, esta pessoa que está sendo dominada por malos pensamentos, que todo negativo seja eliminado por el poder de la fé. E Padre, consagra a esta água para que todos que la bebam recebam tu energia, que esta pessoa tenha forças para reaccionar, para levantar-se. E que neste viernes 31 e neste domingo dia 2, esta pessoa pueda estar conosco para que receba lo que o Senhor tiene preparado para ella. Padre, bendiga el Salvador del Oriente al Occidente. Senhor, ilumina las autoridades constituídas de esta nación. Por la fe, bendecimos a todos que se han comunicado con nosotros, dejando su nombre para el momento de la oración. Que todos sean bendecidos en el nombre del Padre, del Hijo, del Espíritu Santo. Amén y gracias a Dios. Muy bien, mis estimados, finalizo aquí mi participación, pero la programación sigue. Que Dios me los bendiga.

Que Deus bendiga a todos ustedes. E neste momento estamos iniciando a programação La Hora del Milagro com seu hermano del alma. E eu quero iniciar esta programação hablando para você que seu problema tem solução. Existe uma solução. E eu quero que, se você necessita de ajuda, você pode chamar-nos ao número que eu vou mencionar, a seu hermano del alma, 7808-8339. Coloque seu nome para a oração, porque no final desta programação eu estarei realizando

0: eis destruída, enferma, problemas aí na casa, problema de vício. 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Você que ha tenido mala suerte. Você que ha sido infeliz em el amor. Você que todo lhe ha salido mal para você. Nós outros queremos ajudar sua persona. Queremos dizer que existe uma solução. Incluso, você vai escutar a hora, os dias sintomas. Se você sofre com um desses dias sintomas, eu quero que você nos chame, porque estaremos ajudando a você, orientando como você vencer esse problema. Seu irmão del alma estará orientando a você como você vencer esses problemas que ha estado em sua vida. Você pode chamar-nos ao número 7808-8339. Vamos escutar os dias sintomas e eu já estarei de regresso com todos vocês.
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Eu estou de regresso aqui a hora, ao programa La Hora del Milagro. Você que está escutando, você que está aí sintonizado com seu irmão del alma, se você todavia não enviado seu nome para a oração, envia-nos, porque estaremos no final da programação orando por você. E neste dia viernes estaremos ajudando, realizando a oração forte de liberação. Você que precisa de liberação espiritual, você que necessita ser livre do problema que você ha tenido, como você ha escuchado agora nos dias sintomas, se você sofre com um dos sintomas, você acerque-nos este dia viernes, porque estaremos realizando a oração forte de liberação aqui no Templo de los Milagros, segunda Avenida Sur, número 530, entre a octava e a décima calle Oriente, aqui no centro de São Salvador. Diagonal, você que conhece aqui, antigo Cine Apolo, estamos aqui no Cine Plaza. Você é nosso invitado todo especial e está conosco neste dia viernes, para que haja liberação em sua vida. Eu quero compartilhar com você agora uma palavra que disse assim no livro de São Mateus, capítulo 12, versículo 9, em adelante. São Mateus, capítulo 12, versículo 9, em adelante. Está escrito assim: passando de allí, vino a la sinagoga de ellos. Jesus vino a la sinagoga. E aqui havia de uno que havia tenido la tenía seca una mano. Havia una sequedad en la mano deste hombre. Jesus encontrou, ele estava dentro de la iglesia, pero ele tenía uma mano que estava seca. E perguntaram a Jesus para poder acusar-lhe, dizendo: és lícito sanar no dia de repouso? E Jesus lhe disse: que homem habrá de vós outros que tenha uma oveja? E se esta cair em lodo no dia de repouso, não lo eche a mano e la levanta? Pois quanto mais vale um homem que uma oveja? Por conseguinte, é lícito fazer o bem em los dias de repouso. Então, dijo Jesus aquele homem: estende tu mano. E ele estendeu, e lhe foi restaurada sana como la outra. Então, Deus não quer que sua vida não tenha sabor. Deus não quer que sua vida continue de la maneira que está. Ele quer que sua vida